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1: Ele é um dos mais brilhantes artistas do pop latino, sem dúvida alguma. Sua voz, seu repertório, tudo que ele canta, sua forma de cantar, realmente é fantástico. E eu tenho a honra, o privilégio de estar comigo aqui nesse show. Esse grande cara, esse grande artista e, além de tudo, uma grande pessoa. Alejandro Sanz!
2: Boa noite.
1: Ih, já está falando em português, né?
2: Um pouco.
1: Treinei o dia inteiro falando espanhol para falar com você e você chega aqui falando português.
2: Eu falo português.
1: Que maravilha!
2: É um prazer para mim
1: que
2: estar.
1: Honor.
2: É um prazer para mim estar aqui com você, com todos vocês, e um honor enorme poder cantar com você. Isso é um sonho desde que sou menino, um sonho poder cantar com você.
1: Graças. Muitas graças. Obrigado, Alejandro. Pero este honor é meu, não tuyo. Bueno. De estar contigo aqui e que tenhas viajado, né? De Miami para estar aqui com nós outros neste programa.
2: Bom Natal a todos.
1: Que coisa. Não sei mais que idioma eu falo.